0: E a gente se encontra na segunda-feira, a partir das 19h30, no Clássicos da Morena FM. Excelente final de semana pra você. Cuide-se. A gente se fala depois. Tchau, tchau.
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0: Olá, bem-vindos a mais um Jazz Masters que começa aqui para todo o Brasil. Claro, são mais de 30 emissoras, 33 emissoras, e tá aumentando, hein? Já tem mais emissoras por aí na nossa rede. Nosso muito obrigado a todos que ficam aqui conectados. E Model, meu copiloto, tá aqui comigo. Model, que dificuldade, né, a gente fazer um programa num mundo cheio de inteligência artificial. Sabe, quando eu começo a fazer a programação, parece que eu tô numa corrida de 100 metros com barreira. Mas as barreiras já começam no primeiro passo, sabe? Você vai buscando as músicas, você vai tentando fazer a pesquisa, elas vão aparecendo e você vai filtrando. Ficou mais difícil, mas os talentos estão todos aqui. Músicos de verdade, reais, composições, sentimentos, emoções e tudo que o Jazz Masters sempre proporcionou nesses 22 anos no ar. E comigo, com essa equipe incrível, ele, DJ Model. Bem-vindo, Model.
1: Paulão, meu amigo, tudo bem contigo? O último programa rendeu conversas com os nossos ouvintes pelo DM no Instagram e foi muito bom ouvir essa nossa família que a gente constrói através da música. Estar aqui toda semana para mais um Jazz Masters é realmente incrível e por isso que não paramos, né, Paulo? Estamos prontos para bombar mais uma vez com aquela seleção impecável. Mostra pra gente, meu amigo, e vamos conversando durante essa viagem. Aperta o play que tá começando.
0: E a gente já começa numa vibe, Model, Smooth Jazz. Resolvi capitanear por esse lado. Jimmy Summers com Rashawn Peterson, Love Life, é o terceiro álbum do saxofonista norte-americano Jimmy Summers. Foi lançado em 2003, um famoso músico de smooth jazz, nasceu em Illinois, muito conhecido pelos seus primeiros álbuns de sucesso, James Café, e outros que misturam R&B, hip hop. E o sax entrou na vida dele ainda criança, depois adolescente, já estava indo naquelas casas noturnas de blues em Chicago, com identidade falsa, né? Eita, Jimmy Summers, mas queria curtir música. A carreira de Rashawn Peterson também é outra prova que um cara pode ser inovador sempre, trazendo as tradições do gospel, do R&B. Jimmy Summers, Rashawn Peterson começam o Jazz Masters de hoje. What am I gonna do?
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0: Só músicos de primeiríssimo time, um sonsaço novo, chegando do álbum Let Love Run These Streets, lançado final do ano passado, né? E foi fundada em 2005, quer dizer, 20 anos atrás, a Liquid Spirits tornou-se uma banda de soul moderno, por essa dupla de produtores, Wibald Berkins, que está no teclado aí, Manuel Rugaz no baixo, um som maravilhoso que já trabalhou aí ao lado de Kendrick Lamar, Anderson Paak e outros, tanto Leon Ware, Fonte Coleman, Liquid Spirits, Twice as Nice e antes Norman Brown, outro cara, né, do Smooth Jazz, essa guitarra maravilhosa que trouxe Stevie Wonder de volta pro estúdio pra fazer uma grande homenagem no songbook do Stevie Wonder de 2005. Norman Brown e Stevie Wonder em Too High. Apoio ainda de Boyz II Men nos vocais, viu? DJ Model.
1: Olha, Paulão, essa faixa é um encontro de dois músicos que entendem profundamente o valor do groove. Norman Brown é um dos guitarristas mais elegantes do smooth jazz, muito influenciado por George Benson, e convidar Stevie Wonder para revisitar Too High é quase uma reverência a um dos maiores compositores da música popular. E mostra, né, que uma grande música continua atual quando é interpretada por músicos que sabem ouvir uns aos outros. É uma aula de bom gosto, sofisticação e respeito à obra original.
0: E a gente continua então no Jazz Masters, trazendo já pra cá uma novidade desse ano ainda. Brooklyn Cole, uma cantora, compositora que transforma essas observações que ela faz diariamente, né, no seu diário, dá um toque de R&B, de jazz, vai lá pro estúdio e grava. Ela já gravou para artistas de todo o país, depois de entrar no mercado musical, né? Se inspirando sempre por gente muito boa que transitou com ela pelo Brooklyn, onde ela vive, pois resolveu lançar seu álbum e está aqui. Uma novidade que a gente aposta muito no Jazz Masters. Brooklyn Cole, Worth the Wait.

0: O House nunca mais foi o mesmo depois de Lisa Soul. Álbum Free de 2009, essa canadense incrível, com David Warren na produção, Tim Kay, Miguel Mix e o saudoso Ethan White do Tortured Soul, que faleceu em 2015, deixou aí a gente, né, com essas grandes produções, esse legado todo. Find a Way, Lisa Soul chegou por aqui antes, Joy Amoy, outra novidade, trazendo R&B, Lookalike. Artista sul-africana de origem holandesa, com um novo single, né? Suave, gostoso, som maravilhoso que trouxe pra gente aqui uma perfeita sintonia com o título da música, né? E ela fala sobre seu falecido irmão e ela vê o rosto dele em muitas pessoas e tal, sempre. Ela aprendeu a lidar com isso e colocou nesta música que a gente ouviu antes, DJ Model.
1: Olha aí, Paulo, Find the Way da Lisa Shaw já tem quase 2 décadas e é impressionante como continua atual. Isso acontece porque ela foi construída em cima de elementos que nunca envelhecem. Uma boa melodia, uma interpretação impecável e uma produção refinada, né, do Ethan White. É aquele tipo de house que não depende da moda do momento. A Lisa Shaw é uma artista que nunca precisou levantar a voz para chamar atenção. Ela construiu ali uma carreira justamente pelo oposto. Uma das vozes mais respeitadas da house music sofisticada.
0: Produção refinada, elementos que não envelhecem. É isso, Model. Olha, a gente vai falar aqui de algo mais ou menos parecido, viu? Tão refinado quanto. 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
1: E estamos de volta ao segundo set do Jazz Masters, já trazendo a nossa coluna Jazz and Trip. E ela chega por aqui, Renata Porto. Bem-vinda, Rê.
2: Pois é, Paulo. Tô falando com você aqui diretamente de Campos do Jordão. Nós aqui do Jazz and Trip, nós amamos esse destino do ladinho de São Paulo. É sempre uma experiência maravilhosa vir pra Campos, né? Inclusive, está acontecendo agora o Festival de Inverno de Campos do Jordão, com uma programação maravilhosa. 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E o Hotel Toriba está promovendo o Toriba Musical, que é um programa musical fixo durante a semana aqui no hotel. Então, enquanto você janta no restaurante do hotel, tem sempre ali algum músico fantástico. 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Então, esse é o Toriba Musical, promovido pelo Hotel Toriba Campos do Jordão, que eu já deixei mais informações no Instagram, Paulo. Nos vemos semana que vem.
1: Renata Porto viajando, trazendo sempre novidades, trazendo sempre ótimas dicas pra gente. E você pode acessar aí o nosso site jazzmasters.com.br. Ouça os programas, acesse lá a coluna Jazz and Trip, tem sempre uma novidade, sempre alguma coisa legal para você poder ler, ouvir, tem as minhas colunas ali também, é isso. Quem chega por aqui é uma cantora e compositora camaronesa de origem holandesa, uma música que fala sobre amizade, dedicada aos amigos que estão sempre próximos da gente, né? Aqui como essa equipe, como você que escreve pra gente sempre. E o ponto alto dessa faixa, pra mim, acho que pra Nidian também, são as belíssimas cordas, esse arranjo, misturando jazz, soul, pop, R&B. E aí está, Nidjam Rose, a novidade chegando aqui no Jazz Masters, ela falando sobre maternidade. É muito legal isso. A Phone Callaway.
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0: pra ficar pra eternidade, né? Quantos anos não tem já essa música de DJ Cam? Esse cara francês, Laurent Delmas, e trouxe simplesmente a cantora Angon, cantora, compositora, atriz e personalidade de televisão na Indonésia e na França também. Aliás, a Angon perdeu há um certo tempo a cidadania da Indonésia, porque ela foi morar na França. A Indonésia não aceita duas cidadanias, mas ela tem agora também uma estátua de cera no Museu Madame Tussauds, ali em Bangkok. Mulher não é fácil não. Summer in Paris chegou por aqui e antes trouxemos a novidade Mutual de PJ Morton, um álbum duplo chamado Saturday Night e Sunday Morning. Álbum duplaço, num ele colocou mais R&B, no outro ele colocou mais gospel. É isso, PJ Morton chegou por aqui antes, DJ Model.
1: Ah, Paris, Summer in Paris é uma música que desafia a lógica do mercado, né, Paulo? Porque ela não foi feita para ser um hit de pista, nem um sucesso de rádio. Foi construída para criar atmosfera. Talvez seja exatamente por isso que ela tenha atravessado mais de 20 anos sem envelhecer. É outra música que o tempo não vence. O DJ Ken foi um dos produtores que ajudaram a transformar o trip hop e o downtempo em algo mais sofisticado, né? Aproximando o universo ali do hip hop, do jazz e da música cinematográfica. E a Angon, grande cantora, entra na faixa quase como um instrumento. Ela canta em francês, inglês, mas acima de tudo usa a voz para pintar uma paisagem sonora. Não é apenas uma canção, né, Paulo? É uma experiência que transporta o ouvinte para um lugar sem precisar sair da poltrona.
0: Bom, o que sintonizou desde o começo foi Se Ligando, que eu fui para o smooth jazz, depois soul, tem R&B, tem tudo, house. Começamos ali e agora a gente termina muitíssimo bem, já chegando na pista. E vou falar aqui desse coletivo de DJs, Luke Howard, Severino Panzetta, James Hillard, Jim Staton. Não são fáceis não, sonsaço que traz Horse Meat Disco. E a fundadora, né, aquela que passa todas as medidas, Cat Sledge, na produção de Luke Solomon. A gente vai ouvir agora para aumentar, e ainda no remix de Joy Negro, Horse Made Disco com Cat Sledge no Jazz Masters. Vamos começar essas três aqui para realmente aumentar o volume do carro, em casa, onde você estiver. Falling Deep in Love.

0: Adoro tocar, adoro ouvir e ver as pessoas dançando na pista. O DJ e produtor Todd Terry, indicado ao Grammy, imerso na música eletrônica desde que começou a ouvir músicas de disco lá no Brooklyn, se apaixonou, mas nunca conseguiu uma oportunidade em Nova York, né, Model e ouvintes? Aí, em meados dos anos 90, ele foi lá para Londres e aí o Ministry of Sound lançou uma coletânea dele, do Todd Terry, e tinha ainda uma performance vocal das super divas Martha Wash, Jocelyn Brown. Aí ele não parou mais, né? Trouxe por aqui um sonsaço, todo mundo junto, Todd Terry, DJ Snake, Terry Hunter, Tara McDonald, a vocalista americana, Get Down, no remix de Kenny Dope, e antes Brian Power, Roach Ford, Got Sweet Lovin'. Mais um produtor musical britânico nessa fusão de house, music, soul, DJ Model.
1: Ô, Paulão, que bela trinca de músicas para fechar o programa. São artistas e produtores que entendem que o groove nunca sai de moda, boas canções continuam ganhando novas leituras, sem perder aquela essência. Esse encontro, né, entre nomes históricos, grandes vozes e produtores que respeitam a tradição da soul, da disco, da house, que mantém essa cultura sempre viva. A música evolui, mas quando existe qualidade, ela continua encontrando novas pistas, novos públicos, nove histórias para contar. Valeu, Paulão. Mais um programa de ouro. Valeu cada minuto. Te encontro no próximo JM. Aquele abraço. Queridos ouvintes, a gente se vê.
0: Muito bem, Model. Terminamos assim com essa tradição, né? Como você falou, é muito bom podermos tocar tudo aquilo que a gente gosta num programa só. É muito pouco um programa, né? Mas a gente tem mais e mais e mais programas, referências aí no nosso site também, o jazzmasters.com.br. Nosso muito obrigado a vocês todos que ficaram aqui com a nossa equipe. Eu, mais DJ Model, Renata Porto, Marco Crozeira, DJ Akin, a sua Written Audio Produções e seus alunos ali de viradas, né? O nosso mestre DJ aqui fazendo o impossível e muitos shows, hein? A agenda do cara tá lotadíssima por aí, DJ aqui é o cara. E ainda mais temos também o nosso DJ Aramar editando os nossos programetes, as nossas edições diárias pelo Brasil. Semana que vem a gente tá de volta para mais. Um grande abraço e até lá. 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

que o dia mais triste do teu futuro não seja pior que o mais feliz do teu passado. Que o teto nunca caia sobre ti e que os amigos debaixo dele nunca partam. Que sempre tenhas palavras cálidas em um anoitecer frio e uma lua cheia em uma noite escura. E que um caminho se abra sempre à sua porta. Que vivas 100 anos, com um ano extra para arrepender-te. Que o Senhor te guarde em suas mãos e não aperte muito seus dedos. Que teus vizinhos te respeitem, que os problemas te abandonem, os anjos te protejam e o céu te acolha. E que a sorte das colinas celtas te abrace, que as bênçãos de São Patrício te contemplem, que os teus bolsos estejam pesados e o teu coração leve. Que a boa sorte te persiga e a cada dia e cada noite tenhas um muro contra o vento, um teto para a chuva, bebida junto ao fogo, risadas que consolem aqueles a quem amas. E que teu coração se preencha com tudo o que desejas. Que Deus esteja contigo e te abençoe. Que vejas os filhos dos teus filhos. Que o infortúnio te seja breve e que te deixe cheio de bênçãos. Que não conheças nada além da felicidade desse dia em diante. Que Deus te conceda muitos anos de vida. Com certeza, Ele sabe que a terra não tem anjos suficientes. E assim seja a cada ano, para sempre, para sempre.

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0: Bem-vindos a mais um Jazz Masters que começa aqui para todo o Brasil. Claro, são mais de 30 emissoras, 33 emissoras, e tá aumentando, hein? Já tem mais emissoras por aí na nossa rede. Nosso muito obrigado a todos que ficam aqui conectados. E Model, meu copiloto, tá aqui comigo. Model, que dificuldade, né, a gente fazer um programa num mundo cheio de inteligência artificial. Sabe, quando eu começo a fazer a programação, parece que eu tô numa corrida de 100 metros com barreira. Mas as barreiras já começam no primeiro passo, sabe? Você vai buscando as músicas, você vai tentando fazer a pesquisa, elas vão aparecendo e você vai filtrando. Ficou mais difícil, mas os talentos estão todos aqui. Músicos de verdade, reais, composições, sentimentos, emoções e tudo que o Jazz Masters sempre proporcionou nesses 22 anos no ar. E comigo, com essa equipe incrível, ele, DJ Model. Bem-vindo, Model.
1: Paulão, meu amigo, tudo bem contigo? O último programa rendeu conversas com os nossos ouvintes pelo DM no Instagram e foi muito bom ouvir essa nossa família que a gente constrói através da música. Estar aqui toda semana para mais um Jazz Masters é realmente incrível e por isso que não paramos, né, Paulo? Estamos prontos para bombar mais uma vez com aquela seleção impecável? Mostra pra gente, meu amigo, e vamos conversando durante essa viagem. Aperta o play que tá começando.
0: E a gente já começa numa vibe, Model. Smooth Jazz. Resolvi capitanear por esse lado. Jimmy Summers com Rashawn Peterson. Love Life é o terceiro álbum do saxofonista norte-americano Jimmy Summers. Foi lançado em 2003. Um famoso músico de Smooth Jazz. Nasceu em Illinois. Muito conhecido pelos seus primeiros álbuns de sucesso, James Café, e outros que misturam R&B, hip hop. O sax entrou na vida dele ainda criança, depois adolescente, já estava indo naquelas casas noturnas de blues em Chicago. Identidade falsa, né? Eita, Jimmy Summers, mas queria curtir música. A carreira de Rashawn Peterson também é outra prova que um cara pode ser inovador sempre, trazendo as tradições do gospel, do R&B. Jimmy Summers, Rashawn Peterson começam o Jazz Masters de hoje. What am I gonna do?
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0: Só músicos de primeiríssimo time, um sonsaço novo, chegando do álbum Let Love Run These Streets, lançado final do ano passado, né? E foi fundada em 2005, quer dizer, 20 anos atrás, a Liquid Spirits tornou-se uma banda de soul moderno, por essa dupla de produtores, Wibald Berkins, que está no teclado aí, Manuel Rugaz no baixo, um som maravilhoso que já trabalhou aí ao lado de Kendrick Lamar, Anderson Paak e outros, tanto Leon Ware, Fonte Coleman, Liquid Spirits, Twice as Nice e antes Norman Brown, outro cara, né, do Smooth Jazz, essa guitarra maravilhosa que trouxe Stevie Wonder de volta pro estúdio pra fazer uma grande homenagem no songbook do Stevie Wonder de 2005. Norman Brown e Stevie Wonder em Too High. Apoio ainda de Boyz II Men nos vocais, viu? DJ Model.
1: Olha, Paulão, essa faixa é um encontro de dois músicos que entendem profundamente o valor do groove. Norman Brown é um dos guitarristas mais elegantes do smooth jazz, muito influenciado por George Benson, e convidar Stevie Wonder para revisitar Too High é quase uma reverência a um dos maiores compositores da música popular. E mostra, né, que uma grande música continua atual quando é interpretada por músicos que sabem ouvir uns aos outros. É uma aula de bom gosto, sofisticação e respeito à obra original.
0: E a gente continua então no Jazz Masters, trazendo já pra cá uma novidade desse ano ainda. Brooklyn Cole, uma cantora, compositora que transforma essas observações que ela faz diariamente, né, no seu diário, dá um toque de R&B, de jazz, vai lá pro estúdio e grava. Ela já gravou para artistas de todo o país, depois de entrar no mercado musical, né? Se inspirando sempre por gente muito boa que transitou com ela pelo Brooklyn, onde ela vive, pois resolveu lançar seu álbum e está aqui. Uma novidade que a gente aposta muito no Jazz Masters. Brooklyn Cole, Worth the Wait.

0: O House nunca mais foi o mesmo depois de Lisa Shaw. Álbum Free de 2009, essa canadense incrível, com David Warren na produção, Tim Kay, Miguel Mix e o saudoso Ethan White do Tortured Soul, que faleceu em 2015, deixou aí a gente, né, com essas grandes produções, esse legado todo. Find a Way, Lisa Shaw chegou por aqui antes, Joy Amoy, outra novidade, trazendo R&B, Lookalike. Artista sul-africana de origem holandesa, com um novo single, né? Suave, gostoso, som maravilhoso que trouxe pra gente aqui uma perfeita sintonia com o título da música, né? E ela fala sobre seu falecido irmão e ela vê o rosto dele em muitas pessoas e tal, sempre. Ela aprendeu a lidar com isso e colocou nesta música que a gente ouviu antes, DJ Model.
1: Olha aí, Paulo, Find the Way da Lisa Shaw já tem quase 2 décadas e é impressionante como continua atual. Isso acontece porque ela foi construída em cima de elementos que nunca envelhecem. Uma boa melodia, uma interpretação impecável e uma produção refinada, né, do Ethan White. É aquele tipo de house que não depende da moda do momento. A Lisa Shaw é uma artista que nunca precisou levantar a voz para chamar atenção. Ela construiu ali uma carreira justamente pelo oposto. Uma das vozes mais respeitadas da house music sofisticada.
0: Produção refinada, elementos que não envelhecem. É isso, Model. Olha, a gente vai falar aqui de algo mais ou menos parecido, viu? Tão refinado quanto. 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E claro, para falar também de outras dicas, de outras cidades, tem ela, Renata Porto. Aguarde aí que já já ela vem com a nossa coluna Jazz and Trip. Aguarde. 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

0: E estamos de volta ao segundo set do Jazz Masters, já trazendo a nossa coluna Jazz and Trip. E ela chega por aqui, Renata Porto. Bem-vinda, Rê.
1: Pois é, Paulo. Tô falando com você aqui diretamente de Campos do Jordão. Nós aqui do Jazz and Trip, nós amamos esse destino do ladinho de São Paulo. É sempre uma experiência maravilhosa vir para Campos, né? Inclusive, está acontecendo agora o Festival de Inverno de Campos do Jordão, com uma programação maravilhosa. 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Foi ele quem deu origem, Paulo, a esse estilo alpino, que hoje é tão conhecido aqui na cidade. E o Hotel Toriba está promovendo o Toriba Musical, que é um programa musical fixo durante a semana aqui no hotel. Então, enquanto você janta no restaurante do hotel, tem sempre ali algum músico fantástico. Na noite passada, estava um pianista que eu fiquei, assim, maravilhada com o talento dele. Então, esse é o Toriba Musical, promovido pelo Hotel Toriba Campos do Jordão, que eu já deixei mais informações no Instagram, Paulo. Nos vemos semana que vem.
0: Renata Porto viajando, trazendo sempre novidades, trazendo sempre ótimas dicas pra gente. E você pode acessar aí o nosso site jazzmasters.com.br. Ouça os programas, acesse lá a coluna Jazz and Trip. Tem sempre uma novidade, sempre alguma coisa legal pra você poder ler, ouvir. Tem as minhas colunas ali também. É isso. Quem chega por aqui é uma cantora e compositora camaronesa de origem holandesa. Uma música que fala sobre amizade, dedicada aos amigos que estão sempre próximos da gente, né? Aqui com essa equipe, como você que escreve pra gente sempre. E o ponto alto dessa faixa, pra mim, acho que pra Nidian também, são as belíssimas cordas, esse arranjo, misturando jazz, soul, pop, R&B. E aí está, Nidian Rose, a novidade chegando aqui no Jazz Masters, ela falando sobre maternidade. É muito legal isso. A Phone Callaway.
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0: Música pra ficar pra eternidade, né? Quantos anos não tem já essa música de DJ Cam? Esse cara francês, Laurent Daumet, e trouxe a simplesmente a cantora Anggun, cantora, compositora, atriz e personalidade de televisão na Indonésia e na França também. Aliás, a Anggun perdeu há um certo tempo a cidadania da Indonésia, porque ela foi morar na França. A Indonésia não aceita duas cidadanias, mas ela tem agora também uma estátua de cera no Museu Madame Tussauds, ali em Bangkok. Mulher não é fácil não. Summer in Paris chegou por aqui e antes trouxemos a novidade Mutual de PJ Morton, um álbum duplo chamado Saturday Night e Sunday Morning. Álbum duplaço, num ele colocou mais R&B, no outro ele colocou mais gospel. É isso, PJ Morton chegou por aqui antes, DJ Model.
1: Ah, Paris, Summer in Paris é uma música que desafia a lógica do mercado, né, Paulo? Porque ela não foi feita para ser um hit de pista, nem um sucesso de rádio. Foi construída para criar atmosfera. Talvez seja exatamente por isso que ela tenha atravessado mais de 20 anos sem envelhecer. É outra música que o tempo não vence. O DJ Ken foi um dos produtores que ajudaram a transformar o trip hop e o downtempo em algo mais sofisticado, né? Aproximando o universo ali do hip hop, do jazz e da música cinematográfica. E a Anggun, grande cantora, entra na faixa quase como um instrumento. Ela canta em francês, em inglês, mas acima de tudo usa a voz para pintar uma paisagem sonora. Não é apenas uma canção, né, Paulo? É uma experiência que transporta o ouvinte para um lugar sem precisar sair da poltrona.
0: Bom, quem sintonizou desde o começo foi se ligando que eu fui para um smooth jazz, depois soul, tem R&B, tem tudo, house. Começamos ali, agora a gente termina muitíssimo bem, já chegando na pista. E vou falar aqui desse coletivo de DJs, Luke Howard, Severino Panzetta, James Hillard, Jim Staton. Não são fáceis não, sonsaço que traz Horse Meat Disco. E a fundadora, né, aquela que passa todas as medidas, Cat Sledge, na produção de Luke Solomon. A gente vai ouvir agora para aumentar, e ainda no remix de Joy Negro, Horse Made Disco com Cat Sledge no Jazz Masters. Vamos começar essas três aqui para realmente aumentar o volume do carro, em casa, onde você estiver. Falling Deep in Love.

0: adoro tocar, adoro ouvir, ver as pessoas dançando na pista. O DJ e produtor Todd Terry, indicado ao Grammy, imerso na música eletrônica desde que começou a ouvir músicas de disco lá no Brooklyn, se apaixonou, mas nunca conseguiu uma oportunidade em Nova York, né, Model e ouvintes. Aí, em meados dos anos 90, ele foi lá para Londres e aí o Ministry of Sound lançou uma coletânea dele, do Todd Terry, e tinha ainda uma performance vocal das super divas Martha Wash, Jocelyn Brown. Aí ele não parou mais, né? Trouxe por aqui um sonsaço, todo mundo junto, Todd Terry, DJ Snake, Terry Hunter, Tara McDonald, a vocalista americana, Get Down, no remix de Kenny Dope, e antes Brian Power, Roach Ford, Got Sweet Lovin'. Mais um produtor musical britânico nessa fusão de house, music, soul, DJ Model.
1: Ô, Paulão, que bela trinca de músicas para fechar o programa. São artistas e produtores que entendem que o groove nunca sai de moda, boas canções continuam ganhando novas leituras, sem perder aquela essência. Esse encontro, né, entre nomes históricos, grandes vozes e produtores que respeitam a tradição da soul, da disco, da house, que mantém essa cultura sempre viva. A música evolui, mas quando existe qualidade, ela continua encontrando novas pistas, novos públicos, nove histórias para contar. Valeu, Paulão. Mais um programa de ouro. Valeu cada minuto. Te encontro no próximo JM. Aquele abraço. Queridos ouvintes, a gente se vê.
0: Muito bem, Model. Terminamos assim com essa tradição, né? Como você falou, é muito bom podermos tocar tudo aquilo que a gente gosta num programa só. É muito pouco um programa, né? Mas a gente tem mais e mais e mais programas, referências aí no nosso site também, o jazzmasters.com.br. Nosso muito obrigado a vocês todos que ficaram aqui com a nossa equipe. Eu, mais DJ Model, Renata Porto, Marco Croceira, DJ Akin, a sua Rhythm Áudio Produções e seus alunos ali de viradas, né? O nosso mestre DJ aqui fazendo o impossível e muitos shows, hein? A agenda do cara tá lotadíssima por aí. DJ aqui é o cara. E ainda mais temos também o nosso DJ Aramar editando os nossos programetes, as nossas edições diárias pelo Brasil. Semana que vem a gente tá de volta para mais. Um grande abraço e até lá!

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